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1: 9:22.
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1: 9:44.

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1: 10:21.
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1: 11:21. 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
1: 11:40.

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1: 12:33. 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
1: 1 hora.
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1: 1:30.
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1: 2:01.

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1: 3:30.
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1: 4 e 1.
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1: 4 horas e 30 minutos.

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9: 4:58.
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Cheguei! Bom dia, gente querida! Bom dia, meus amigos, minhas amigas! Bom dia, Rio Maria! Bom dia, Pará! Bom dia, Brasil! Bom dia, você! Isso mesmo! Você que está aí com o rádio ligado! 5:04, hoje, 1º de outubro! É o primeiro dia do 10º mês deste ano! E a gente começa por aqui mais um dia de trabalho, começando mais uma edição do Alvorada, pedindo as bênçãos de Deus que nos dê força e saúde e nos permita continuar cumprindo a nossa missão. Obrigado, meu Deus, por mais este dia, por mais este momento, mais essa oportunidade de estar aqui mais uma vez em 104.9. Obrigado você que está aí do outro lado com o rádio ligado. Você que está no sítio, na chácara, você que está na fazenda, você que está em qualquer ponto da cidade, o nosso muito bom dia, Goiânia e Paranaense, palavra do Criador, a escolhida para começar a sequência musical do Alvorada de hoje, 5:05, está no ar.

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1: J Neto tá no comando e você tá em casa.
2: J Neto.
0: Ele mesmo, você tá em casa. Bom dia, você tá no trabalho. Também um ótimo dia. Você tá trafegando nas estradas da nossa região, muito obrigado pela carona. Tá chegando a Rio Maria, seja bem-vindo. Tá saindo, faça boa viagem. 5:08, Alvorada Sertaneja de segunda a sábado, sempre neste mesmo horário. 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Hoje é dia do vereador. Eita, menina. Dia do vereador, né? Dia do representante comercial. E dia mundial do vendedor. Dia mundial do habitat. Dia de Santa Teresinha do Menino Jesus. Dia da Esquadra. E dia mundial da terceira idade. Tá aí, né? Dia mundial da terceira idade, tá certo. Hã? Dia do idoso, né, rapaz? Alô, você, bom dia! A gente já começa atendendo pedido musical, né? Vamos falar lá com quem, pai? Ah, tá, o Janedilson. Ei, Janedilson! Fala aí, menino!
3: Bom dia, jovem locutor.
0: Bom dia.
3: Uma música com Barreirito, Cadeira Amiga, oferecendo para todos que tá ligado.
0: Tá legal. Ei, seu Janedilson, né, vai? A gente aproveita para mandar um alusão aí pro o Fábio, né? O Fábio é padeiro lá no supermercado São Francisco. Alô, rapaziada. Aí do supermercado São Francisco. É, também um bom dia aí pro Josimar, né? O Josimar é padeiro lá no supermercado Mota Sul. Você pegado no peito as queijeiras. Eita, você que tá ligando pela primeira vez, seja bem-vindo. Continue com a gente. O Janedilson pede, a gente toca Cadeira Amiga com o saudoso Barreirito. Na sequência tem André Andrade, Deixa as Águas Rolar. Tem Felipe Falcão, Surra de Reis. Daqui a pouquinho também tem mais pedido musical.

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1: E a hora certa agora são 5 horas e 21 minutos.
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0: é comigo mesmo. 5:29 agora, hora de levantar, minha gente.
1: O que é isso, meu pai do céu? Vamos levantar, meu velho.
0: Vamos levantar, meu velho.
2: Vai não, ele não vai não.
0: Vai não, hein? Escuta aí, ó, como é que tá a situação, ó. Eita, que sono, hein, pai? Dormindo igual o cobrão da floresta. Roncando igual motor desregulado. É com você, dona Maria, vai lá.
3: Vai lá, dona Maria. Pega o balde, dona Maria. Agora, joga água nele.
0: Joga água,
4: não, rapaz, não joga não, não joga não, já vou levantar. Não joga não, rapaz, não dorme manhã não, não joga não.
0: Joga não, né? Ah, tá. A Nayara, rapaz, a Nayara lá na fazenda Ranchão, né? Eita, Nayara, tá escovando os dentes lá, ó. Tá aí, menino. E a vaqueirada lá tá correndo atrás do cavalo, né? Os vaqueiros lá. Eita. Benivaldo lá na fazenda Pontal tá sorrindo. Eita, menino, tá aí. Vamos falar com a rapaziada? Fala, Deuzeni, o que você manda?
5: É, eu tava querendo ouvir uma música.
0: Ah.
5: O Léo Magalhães, A Fila Anda.
0: A Fila Anda.
5: Ofereço pra você.
0: Opa, obrigado.
5: A Vilma, lá da padaria panificadora.
0: Ô, Vilma!
5: O Itamar.
0: O Itamar.
5: A Nena.
0: Alô, Nena!
5: O seu Arlindo, que mora
0: esse
5: aqui na rua.
0: Esse dorme, rapaz.
5: Pra mim.
0: Isso.
5: Jota Neto, joga um balde de água no seu Arlindo, Jota Neto. Acabei de colocar café, ele ainda tá dormindo.
6: Bom dia! Arlindo.
0: Eita, bom dia, seu Arlindo!
5: Bom dia, Jota Neto.
0: Ah, vamos falar com o Benivaldo agora, né, pai? Fala, Benivaldo!
7: Aô! Jota
0: Neto. Eita,
7: rapaz,
0: bem.
7: E aí, Bonato?
0: Beleza?
7: Passa o maldão pra nós aí, cozinha de gênero, ensina.
0: Passa sim, mãe.
7: Pra essa galera que tá pegada aí no peito das queijeiras, hein?
0: Tá legal.
7: Tá um banho nessa galera das Três Marias,
0: meu. É mesmo?
7: Alô, meu parceiro, aí pro Zé Filho.
0: Alô, Zé Filho.
7: Fala aí na fazenda Tiricena.
0: Ah, filho, tá certo.
7: Pranal,
0: isso.
7: Essa galera que tá ligada no Belocan.
0: É. Tá, o pessoal lá do Planalto, ligadão com a gente, né? A gente aproveita pra mandar um alôzão aqui pro senhor Eloy, né, pai? O senhor Eloy é socorrista do SAMU lá em Duque de Caxias. Ô, senhor Eloy, bom dia, menino! O senhor Altair lá em Brasil Novo, também ligado, tá sempre ligado com a gente, né? Então tá, pediu, a gente toca! Gine Geno, Sina, A Fila Anda, Léo Magalhães.

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1: E a hora certa agora são 5:40.
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0: Chico. Ele mesmo, hora do nosso recado, né, rapaz? Hora do recado, mas antes vamos mandar um alusão aí pro Siriaco. Alô, Siriaco, bom dia. Bom dia também pro senhor Amadeus, lá na chácara Meu Paraíso. Alô, Valdecino, sítio Nurinha. Alô, seu José Ribamar, né? O Riba do Caminhão, aqui na Avenida 12. Bom dia, viu, seu Riba? Bom dia também pra quem? Ah, pro seu Vilásio. Alô, seu Vilásio, bom dia. Bom dia também pra Rosemary, rapaz. Alô, Rosemary. Rosemary, parece que ela é na Travessa 9, é? Na Rua 9. Hã? Alô, Zé Maria. O Zé Maria lá na Rua 9. Zé Maria tá sorrindo. Eita, tá sorrindo, né? Eita. Alô, Cosme. Bom dia pro Cosme, né? Vamos trazer aqui um recadinho. Na sequência, volta atendendo o pedido musical, né? Olha, atenção, Rio Marinho região. O Cosme do Piqui está de segunda a sexta-feira no ponto de mototáxi na Avenida Rio Maria, esquina com a Avenida 8, no centro, né? Piqui de qualidade, diretamente do consumidor, do produtor para o consumidor. E atenção também para o recado. Precisa-se de uma funcionária para cozinhar, lavar e passar roupa e cuidar de casa. Interessada, ligado 991-68-2242. Fala, dona Zilda! Dona Zilda tava sumida, rapaz. Fala aí, menina.
1: Bom dia, Jota Neto. Bom dia pra você. Bom trabalho, Jota Neto. Quero ouvir a música com Amado Batista, Folha Seca.
0: Folha Seca.
1: Um trabalho de...
0: Obrigado, senhora Zilda. Ó, rapaz. A Terezinha lá do Planalto, como é que tá aí, ó? Eita! Ah, que sono, né? Vai dormir, ó. Tá legal. Alô, Zé Cabelo Fino, bom dia. O Zé, onde é que tá o Zé Cabelo Fino, rapaz? Hã? Tá bem. Alô, Caixote. Bom dia pra... O Ivaldo, né, pai? O Ivaldo lá na Barraquinha Café com História. Bom dia pra ele, né? Pessoal lá do mototáxi. Eita! Tá sorrindo aí, né? 5:50. Alô, Taíde! O Taíde! Pode levantar, viu, Taíde? Vamos levantar. Aqui pediu, a gente toca, né? Amado Batista, Folha Seca. Na sequência tem Zezé de Camargo Luciano, O Dia em que Saí de Casa. E na sequência tem a Oração da Manhã com Padre Reginaldo Manzotti. Enquanto isso, hein, vale fora tomar um cafezinho, olhar a palavra, eu volto daqui a pouquinho. Continue aí.

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1: 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Bom dia, amado povo de Deus. Dia 1º de outubro. Obrigado, Senhor, por este mês que começa. E hoje, dia de Santa Teresinha do Menino Jesus. Rogai por nós, Santa Teresinha do Menino Jesus. Rogai a Deus, Santa Teresinha, mimosa flor do Carmelo, em nome do Pai, do Filho e do Espírito Santo. Amém. Senhor Deus da vida, que criastes o homem à vossa imagem e semelhança, pensastes com amor os caminhos a serem percorridos para nossa felicidade e salvação. Senhor, por muitas razões a humanidade se perdeu dos preceitos, por isso mandastes os profetas e, por fim, nosso Senhor Jesus Cristo, para nos trazer a plena revelação do verdadeiro amor a Deus, ao próximo e a nós mesmos. Obrigado, Senhor, por deixar esta revelação na palavra. Palavra que nos orienta, palavra que nos corrige, palavra que nos ilumina, palavra que nos traz dignidade de filhos de Deus. Manda teu Espírito, Senhor, no início deste dia, para que compreendamos esta palavra e, compreendendo-a, possamos vivê-la. Manda teu Espírito, Senhor, com o dom do entendimento, com o dom da sabedoria, e que possamos ver os teus sinais em tudo e em todos. Senhor, recorremos a Santa Teresinha do Menino Jesus. Ela, tão íntima de nosso Senhor Jesus Cristo, possa nos valer nesta manhã. Santa Teresinha do Menino Jesus, fazei-nos simples e dóceis, humildes e confiantes. Santa Teresinha, que prometestes passar o vosso céu fazendo bem sobre a terra sem descanso, eu me recomendo a vós, Santa Teresinha. Ajudai-me a viver tão profundamente unido a Jesus, tão profundamente vivenciando os mandamentos e os santos evangelhos, que eu possa um dia estar convosco no reino de Deus. Santa Teresinha, não se canse de interceder por mim, até de ver-me um dia no céu com os anjos e santos. Pai nosso, que estais no céu, santificado seja o vosso nome, venha a nós o vosso reino, seja feita a vossa vontade, assim na terra como no céu. O pão nosso de cada dia nos dai hoje, perdoai-nos nas nossas ofensas, assim como nós perdoamos a quem nos tem ofendido, e não nos deixeis cair em tentação, mas livrai-nos do mal. Amém. Ó Deus, para o dia de hoje, que a Bíblia esteja em minha mão, a palavra de Deus no meu coração e os meus pés na missão. Um bom dia a todos.

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1: 6:02.
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amigo, bom demais, né? Eita, alô, seu Vilásio. Seu Vilásio tá pedindo aqui Adeus Solidão com a Carmen Silva. Um abração pro senhor aí, viu, senhor Vilásio? Olha, daqui a pouquinho tem notícia da hora. Vamos aqui para os destaques do Notícia da Hora de hoje, né? FPM repassa mais de 4 milhões, aliás, mais de 4,5 bilhões de reais aos municípios. E FPA abre concurso com 65 vagas para níveis médio, técnico e superior. Agente de saúde é encontrada morta dentro da própria casa em Igarapé Mirim, no Pará. Mercado do Boi em alta nesta quarta-feira, aliás, nesta quinta-feira, né? Condutor morre em capotamento na BR-153, próximo à ponte do Água Fria, no Tocantins. Avião de pequeno porte cai na zona rural de Tocantins. É o que você vai ouvir daqui a pouquinho, no Notícia da Hora. E o Vilásio pede e a gente toca, né? Adeus Solidão com a Carmen Silva. Mas enquanto isso, vamos curtindo aí a Aliança com Gini Geno.

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1: E a hora certa agora são 6:21.

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É comigo mesmo, daqui a pouquinho, previsão do tempo e notícia da hora. Vamos trazer mais um recadinho. Precisa-se de uma funcionária para cozinhar, lavar e passar roupa e cuidar de casa. Interessada, ligar no 99168-2242. Daí. A Nayara, Nayara lá na Fazenda Ranchão. Ô, Nayara, cadê a a Nayane, rapaz? É? Ah, cadê a Nayane? Ai, ai. Aí diz que a Nayane tá assim, ó. É? É, a Nayara diz que a mamãe dela, né? A mamãe Irismar, lá em Marabá. É. A Irismar lá em Marabá. Tá dormindo também, tá? Não é possível. Eita, menina. Tá acordado? A Nayara tá pedindo aqui uma moda da Simone Mendes. Ô, Nayara, vou tocar pra você. Vai dar saudade. Na sequência tem Fátima Leão, uma das maiores compositoras da atualidade. Pecado de amor. 6:26 agora. Alô, Joana! A Joana Dark, né, rapaz? Bom dia também pra rapaziada aí do Jardim Paraíso. Alô, Preta! A Preta lá do Jardim Paraíso. O Galego lá do Residencial Alvorada. Alô, nosso vídeo é do Jardim Maringá. O Adail Santos lá do Jardim Maringá, né, rapaz? E o Júlio Pereira do Jardim Maringá 2. Mas aí, manda um alusão aí pro pessoal da Vila Verde. 6:27. Pediu, a gente toca. Vai dar saudade.

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2: Fernando Mendes. Agora 6 horas e 33

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1: O ideal para você, informa agora, 6:37.

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9: 6:40.
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11: Berocan, sua amiga de verdade, informa agora às 6:41.
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2: A região norte do país tem quinta-feira de instabilidade crescente, um comportamento típico do início da primavera, quando a umidade vinda da Amazônia favorece a formação de chuvas à tarde. Boa Vista começa o dia com chance de chuva isolada, mas o quadro piora ao longo da tarde e da noite, com pancadas mais consistentes e a máxima chega a 37 graus. Rio Branco e Porto Velho seguem o mesmo padrão de instabilidade, com pancadas de chuva isoladas praticamente o dia inteiro, e Rio Branco ainda tem risco de trovoadas pela manhã. Manaus tem manhã e tarde mais tranquilas, mas o tempo piora bastante durante a noite, com risco de pancadas de chuva e trovoadas. Belém e Macapá começam o dia com poucas nuvens, mas o céu fecha ao longo da tarde, embora sem chuva prevista, e a umidade em Belém pode bater 98%. Já Palmas segue disparada na liderança do calor no Brasil, batendo 39 graus. Vale lembrar que estamos no início da primavera, época que o fenômeno como El Niño começa a aumentar a variabilidade do tempo no norte, alternando dias bem secos como dias de forte instabilidade, exatamente como vemos nesta quinta-feira. Os ventos seguem fracos na maior parte da região. As informações são do Instituto Nacional de Meteorologia. Sofia Muniz, o tempo e a temperatura.
0: E a previsão do tempo para hoje, quinta-feira, 1º de outubro, é de sol com muitas nuvens à tarde. Os termômetros registram mínima de 24 e a máxima de 36 graus, com umidade relativa do ar variando de 46% a 84%. FPM repassa mais de 4,5 bilhões aos municípios. Hoje é quinta-feira, 1º de outubro, é o primeiro dia do 10º mês deste ano. Hoje é dia de Santa Terezinha do Menino Jesus. Hoje também é dia mundial da terceira idade. Hoje é dia do representante comercial, dia mundial do vendedor. Hoje também é dia do vereador. Lembrando que hoje tem, né? Hoje tem evento especial lá no Abrigo São José, né? Especialmente para as pessoas da terceira idade.
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0: Os municípios brasileiros receberam ontem, quarta-feira, dia 30, a terceira parcela de setembro do Fundo de Participação dos Municípios, o FPM. O repasse soma mais de 4,5 bilhões. Neste decênio, São Paulo concentra o maior volume de recurso e o menor valor foi repassado ao estado de Roraima. Apesar de o FPM ser destinado aos municípios brasileiros, 9 prefeituras estão impedidas de receber os recursos devido a bloqueios registrados do Sistema Integrado de Administração Financeira do Governo Federal, o SIAF. IFP abre concurso com 65 vagas para níveis médio, técnico e superior. 6:45. O Instituto Federal de Educação, Ciência e Tecnologia do Pará, o IFPA, está com inscrições abertas para o concurso público que oferece 65 vagas para cargos técnico-administrativo em educação. As oportunidades são destinadas a candidatos com formação de nível médio, técnico e superior. Os salários podem chegar a R$5.215, de acordo com o cargo escolhido. Além da remuneração, os aprovados terão direito ao auxílio alimentação e demais benefícios previstos na legislação federal. As inscrições devem ser realizadas exclusivamente pela internet, por meio do site do Instituto Organizador do Certame. O prazo segue até o dia 20 de outubro deste ano. O certame terá validade de 2 anos a partir da homologação do resultado final, podendo ser prorrogado por igual período. A agente de saúde é encontrada morta dentro da própria casa em Igarapé-Biri, do Pará.
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0: Agora 6:46. Uma mulher identificada como Ana Pinheiro foi encontrada morta em sua própria residência em Igarapé-Miri, no nordeste do Pará. A polícia foi acionada na manhã de ontem, quarta-feira, dia 30, para fazer os primeiros procedimentos e investigar o que pode ter ocasionado a morte de Ana Pinheiro. A vítima era agente de saúde e atendia moradores do bairro Padre Emílio, naquela comunidade. As circunstâncias da morte devem ser identificadas após exames da perícia e a conclusão das investigações. Mercado do Boi com leve alta nesta quinta-feira.
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0: 6:47 agora. O preço do boi gordo apresenta alta de 0,34% nesta quinta-feira, com o produto negociado a R$ 364,30 em São Paulo, maior praça do mercado bovino. Os preços do boi continuam com variações nas principais praças de negócio da região norte do Brasil, com produto negociado a R$ 344 em Redenção e em Marabá, respectivamente, e a R$ 344 em Paragominas. Aliás, a R$ 349 em Paragominas. Enquanto que em Alta Floresta, Mato Grosso, o boi é vendido a R$ 331,50, enquanto que em Imperatriz, no Maranhão, o produto está negociado a R$ 346. Condutor morre em capotamento na BR-153, próximo à Ponte do Água Fria.
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0: 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Hoje é dia mundial da terceira idade, dia de Santa Teresinha do Menino Jesus. Hoje tem evento especial para os idosos lá no Abrigo São José. Vem aí, festa da padroeira de Romaria, festa de Nossa Senhora Aparecida. 6:49. O condutor de uma caminhonete faleceu após capotar a caminhonete que dirigia na BR-153, próximo à Ponte do Ribeirão, Água Fria. Na chegada da cidade de Presidente Kennedy, Tocantins. A vítima foi identificada como Simon Souza Silva, de 39 anos, que foi socorrido ainda com vida pelos bombeiros e encaminhado ao pronto-socorro do Hospital Regional de Guaraí. Segundo informações da Polícia Rodoviária Federal, quando as equipes chegaram ao local, encontraram a caminhonete no acostamento. E no veículo estava apenas o condutor, que ficou preso às ferragens. A circunstância e a dinâmica do capotamento estão sendo apuradas pelas autoridades. Avião de pequeno porte cai na zona rural do Tocantins.
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0: Um avião de pequeno porte caiu na tarde de ontem, quarta-feira, dia 30, na zona rural de Divinópolis, na região oeste do estado do Tocantins. O Corpo de Bombeiro confirmou que o acidente aconteceu na região do assentamento Mulher Cidadã. Informou ainda que o avião é uma aeronave bimotor Neiva EMB-810D. O presidente da Associação dos Assentados, Francisco, contou que os moradores viram um avião caindo. Militares da Polícia Militar estiveram na região durante a tarde para fazer busca pela aeronave e as possíveis vítimas. Este foi o Notícia da Hora da Berucã FM. 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Notícia com credibilidade, Jumaria, do Pará, do Brasil e do mundo, é aqui na Berucã. César e Paulinho, Viajante Solitário, é a última do Alvorada de hoje. Estou indo e prometendo voltar amanhã, a partir das 5 horas. Vem aí daqui a pouquinho, Boas Novas do 77. Fui!
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1: 6:56.
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1: 7:25.
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1: 8 horas.
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0: chegando, otimismo na manhã.
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0: Verão FM. Bacana, obrigado aí, minha amiga Ciane Reis. Valeu, pessoal da produção. É, tá certo, tô chegando pra você, viu, gente? Boa quinta, saudações cobrindo aí a nossa amiga Marlete, viu? Nós temos essa parceria, essa equipe maravilhosa da Rádio Berocan, enfim, tudo e muito mais. Eu sou o Gilson Alves, vai ter muita saudade nessa manhã, viu? Porque o Gilson Alves tá carimbado como locutor da saudade, né, Ciane? Bom dia, tem aquele cafezinho Jota Neto, o melhor café do Brasil. Bom dia, bem-vindo.

0: Take On Me, 1986. Grande sucesso, grande hit na manhã. Frequência comunitária, tudo e muito mais. Viu, gente? Bem-vindo a outubro. 1º de outubro, ano 2026. Rádio que você gosta de ouvir. Alô, Maria Clara e Maria Sofia.
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0: Demais, maridos e esposas. Ok, na sua rádio número 1 do FM.

nessa super manhã bacana. Muito mais, viu, gente? Vamos lá, frequência comunitária. Segura Brasil, você acompanhando pelo link da Berocá. Muito bom dia. Bom dia, Júlia, Goiás. Valeu, Leandro, em Goianésia, Pará. Mandei um link pra Leandro em Goianésia.

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1: Demais em 8:21. Super manhã, bom dia. Agri

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dia pra Carla Tenredes. Um abraço especial, Carla. Obrigado aí pelo carinho. Tudo de bom do seu amigo Gilson Alves. Tô com toda a saudade. Carla. Vamos trazer aqui, ó. Meu bem não vai embora. Beto Barbosa.

0: Muito bem, Bartô Galeno. Só lembranças.
1: Só lembranças.
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0: Como disse o comentarista da produção do Amado, quando tiveram no Camarim do Rei, falando num podcast. Você, olha, Amado, eu e você, nós cantamos nos ouvidos das mulheres.

0: ótima manhã pra você.
1: Hoje estou aqui.
0: Frequência comunitária, saudações. Em 1º de outubro, ano 2026.
1: Pra sentir esse
0: 27 anos, sempre ao seu lado. Pessoal no Toca. Obrigado, Goiás, também. Maranhão.
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11: 8:44.

Ok, Berocan, ótima manhã pro meu amigo Mauro Mototax, tá ligado aí? Trabalhando próximo ao Hospital Regional. Esse cara tem uma energia positiva, mágica. Tá, ele pediu aí um som pop nacional, tá aí, Titãs.

dizem, o grande Nando Reis é o grande compositor dessa letra. É sempre carnaval no Brasil. Banda Titãs, o acústico de 1997 pela MTV.

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1: Ok, você mandando um alô, mandando seu áudio aqui na manhã. Estamos aí correspondendo a você que participa. Obrigado por Riba do Caminhão. Alô, cabelinho, bom dia. Por onde andei?

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6: 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A vitamina D é importante para os ossos, músculos e sistema imunológico. A exposição moderada ao sol, nos horários adequados, contribui para a sua produção natural pelo organismo. 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

muito mais. Felipe Rodrigues. Rodrigo, cara. Dois ciúmes na manhã. Ótima manhã pra você ligado, curtindo a nossa programação. Beleza. Você que ouve a Berocan o dia todo. É massa.

0: Estados Unidos, alô meu amigo Cássio. Cássio, filho da Liga Sueli, aqui na cidade de Roma, irmão da Sânia. Obrigado pelo carinho, viu, Cássio? Bora lá falar com alguém dos Estados Unidos da América, que é de Rio Maria, Pará. Vamos lá.
1: Bom dia, aqui é o Cabelinho falando diretamente de Boston, Massachusetts. A gente estamos aqui ouvindo a Rádio Beirocão FM. A gente sai de Rio Maria, mas Rio Maria não sai da gente, não. Eu queria pedir uma música de João Paulo e Daniel, Loira do Carro Branco. Queria oferecer aqui pro Paulo, Deildo, que está aqui com a gente ouvindo a rádio também. E oferecer também para todos os lanterneiros, né? Que estão em Rio Maria, Cléber, John, Fernando.

Alemanha, Gnaldo Reynold e Sofia Charlat. Grande momento, viu, na manhã. Beleza. Sempre, sempre. 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Até às 10 horas da manhã, às 10 horas tem o Luan. Uma da tarde tem a Jéssica. Boa quinta-feira pra você, 1º de outubro, o ano é 2000.

0: Muito bem, tá aí, Paulo Ricardo, pra você. Demais, hein, cara? Dois na manhã. Bacana, vamos lá, seguindo na super manhã da programação.
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0: Conferindo 921.

0: certo. A galera de Boston, Estados Unidos da América. Calma aí, coração. Bruno e Marrone passou por aqui. A loira do carro branco. Paulo Ricardo. E ainda Sofia Charlotte e o saudoso Agnaldo Raiol. Uma sequência top.
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0: Bacana. Calma aí, coração. Essa é a sua rádio, a melhor. Beleza, vamos trazer a melhor da hora, viu? Na seguidinha, 9h22. Abraço do seu amigo Gilson Alves, locutora saudade. Canta aí, Zé Vaqueiro. E pra Sofia, Maria Clara e pra Gil Betânia e pra Bé.

Meu amigo Júnior Stedley, obrigado, viu, cara? Bacana então, viu, gente? Bacana, viu? É muito bom, né, meu amigo Mauro? Fazer o rádio pra essa galera bonita. Esse dom que Deus nos deu.

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1: Muito bem, 9:23.
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12: Bacana, de volta, viu?
13: 27 anos com você.
12: Meu amigo Dejânio do Hospital. Bom dia.
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15: Alô, Gustavo.
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15: Quer começar?
16: Comigo? Galera, uma salva de palmas para Rick Renner, por favor.

9h37. Confira, 9h37, Supermanhã.

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1: 9h40.
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0: Phil Collins, 10 para as 10 da manhã.
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0: O Guilherme Santiago, Zezé e Luciano, pra não lembrar de mim.
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0: Tear, fechando aí essa manhã de quinta-feira boa. Beleza, a rádio que você gosta de ouvir, segue a programação normal. 10 horas, chega por aí o Luan pra comandar. Amanhã, uma da tarde tem a Jéssica. A gente retorna às 16. Ok, valeu pela participação via WhatsApp. Muito obrigado a você que participou. Obrigado mesmo pelo carinho.
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0: Demais, viu, pessoal? Tudo de bom. Boa quinta-feira. Boa manhã pra você e toda a sua família. Roupa Nova. Pra fechar nosso encontro do Frequência, uma interatividade com a comunidade, sempre no apoio cultural Fibralink, muito mais que internet, oferecendo aí de segunda a sexta, das 8 às 10. Esse apoio cultural, o Frequência Comunitária. Valeu, gente!

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1: 10:01.

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2: Este é o nosso Alô Berocan, este programa que é para você, com você e por você. Mande sua mensagem, peça aquela música especial, mande aquele alô para aquela amiga, para aquele amigo, porque o nosso Alô Berocan está no ar, tá bom? Hoje tem a nossa enquete do nosso quadro Eu Acho, quero vocês participando bastante. Já trago pra você a enquete de hoje. Alô, Casa do Motoqueiro, sempre ligado na melhor, na sua amiga de verdade, Berocan FM. Um alusão em nome da nossa amiga Ana Clara, da Lohane, do nosso amigo Chico, que estão sempre conectados aí lá na Casa do Motoqueiro. Um alusão pra minha amiga Tata Bezerra, diretamente de Colmeia, rapaz. O nosso amigo Emerson, que está em Boston, nos acompanhando também, tá bom? Chegando agora, Gustavo Lima. Essa é boa, a bala alojada.

0: Simone Mendes. Olha quem chegou aqui, foi minha amiga Lucilene da Costa. Bom dia, minha amiga, como é que você tá?
1: Bom dia, Luan. Bom dia pra todos que tá na escuta da Berocan. Tô aqui só, já começando a fazer almoço e ouvir na Berocan.
0: Coisa boa.
1: Ofereço a próxima música que você rodar pra quem tiver na escuta e gostar. É um bom dia.
0: Bom dia, minha amiga Lucilene. Já tô escutando aí o chiado da panela de pressão, hein? Vai ter aí um feijãozinho. Ei, coisa boa. Eu gosto de feijão, viu? Alô, Luan Santana. Meu xará. Literalmente, hein?
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8: Hora certa, 10:25.
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1: Este é o nosso Alô Berocan, seu Fernandes chegou por aqui.
2: Bom dia, Luan.
1: Bom dia.
2: O Paula Fernandes, pássaro de fogo.
1: Essa é boa.
2: Oferecendo para todos que tá ligado. E vamos que vamos. E um bom primeiro do mês pra sua pessoa, meu amigo.
1: Valeu, seu Fernandes. Seu Fernandes sempre com a elegância, com a educação. Esse é galanteador, viu? Esse seu Fernandes, quando era jovem, deve que namorava demais, hein, seu Fernandes? Conta as histórias suas aí, moço. Chegando pro seu Fernandes. Pássaro de fogo.

0: Este é o nosso Alô Berocan, minha amiga Deusini tá por aqui também. Cadê você, Deusini? Deixa eu procurar. Achei a Deusini, a nossa amiga Deusa. Bom dia, minha amiga.
1: Bom dia, Luan. Como Bom é que você tá, Luan?
0: Tô tudo bem.
1: Com você, Luan?
0: Sim.
1: Luan, eu tava querendo ouvir uma música com Carlos Alexandre, Cartão Portal.
0: Ofereço
1: pra você, Paciane Reis, pra Raimundinha lá do centro, pra mim, pra Nessi,
0: sim,
1: pra Sueli e pra todos, Luan, que tiver sintonizado na Rádio Berocan neste momento. Bom dia, Luan.
0: Bom dia, minha amiga Deusini, muito obrigado pela participação. Deusini, todos os dias, bate o cartão aqui na nossa Berocan FM. Mandar uma alusão pra minha amiga Tata Bezerra, lá de Colmeia, rapaz, em Tocantins, sintonizada na sua, na nossa amiga de verdade, Berocan FM. Já rodo pra você. Bom dia, Luan Rocha. Roda pra mim uma música com Renan e Raí. Ofereço para vocês e todos que curtem. Obrigado por lembrar da sua amiga. E eu estou sempre aqui na escuta. Aqui é a Tata Bezerra de Colmeia, Tocantins. Rapaz, tamo chique, hein? Brigadão, Tata. Já toco sua música, tá bom? Porque chegando agora o nosso Vale a Pena Ter Saudade.

chegando. Carlos Alexandre, cartão postal. Essa vai pra nossa amiga Deusinê.

Tatá. Essa vai pra Tatá. Renan e Raí, Lágrimas de Dor. Aumenta o volume aí, Tatá. Aumenta pra comer inteira escutar Renan e Raí.

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1: Hora certa, 10h40.
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1: Este é o nosso Alô Berocan. Quem chegou aqui, rapaz? Vamos ver.
2: Bom dia, Luan, tudo bom,
1: bom bebê? Bom dia.
2: Estou não,
1: de novo.
2: Bom dia, Luan, tudo bom, bebê? Estou de antena ligada assim, no seu programa. Manda um alô pra sua amiga Donete, tá bom? Eu ofereço a próxima música pra minha amiga Irá e pra minha amiga Aline aqui do serviço, tá bom? Obrigada, linda, tenha um bom dia.
1: Beleza, meu amigo Adonete. Adonete, tá de anteninhas ligadas, é? Esse Adonete é gente boa. Já a gente toca uma música pra você, Adonete, pra você. Pro Crais aí onde você trabalha. Pra todos os colaboradores aí. Tá bom? Já coloco sua música, tá bom? Quem chegou aqui também foi Domingas Alves Lopes. Bom dia.
3: Bom dia, Luan. Bom dia a todos que estão ouvindo a rádio.
1: Sim.
3: Gostaria de ouvir Roberto Carlos.
1: Aham.
3: Escolha aí uma música do Roberto Carlos, Luz Divina.
1: Beleza, Roberto Carlos, Luz Divina, né? Já toco pra você, minha amiga. Porque chegando agora, Zezé de Camargo Luciano, A Gente Fica Sem Se Amar. Essa vai pro meu amigo Adão Net, que tá apaixonado, hein?

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1: Hora certa, 11:02.
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2: Este é o nosso Alô Berocan. Fábio Leite tá por aqui, bom dia.
3: Ô, Luan, bom dia.
2: Bom dia.
3: E aí, como é que você tá? Mano?
2: Bem demais.
3: Muito bom, graças a Deus, tô ouvindo seu programa aqui.
2: Maravilha.
3: No mercado de São Francisco.
2: Top.
3: Eu pedi a música ontem no Rodô, o Instinto Animal ontem, pedi a música do Instinto Animal no Rodô.
2: É mesmo, velho? Ei, caramba, esqueci.
3: Gabriel.
2: Esqueci.
3: Pedi ela, não tem ela aí.
2: Vou procurar.
3: Tudo bom, né, Luan?
2: Tudo, valeu. Tudo na paz.
3: Agradeço pra toda a minha família, pra você, pra toda a galera do mercado de São Francisco e a galera da padaria canal. Casa Popular. Valeu, Luan. Bom dia. Tudo bom.
2: Valeu, meu amigo Fábio Leite. Vou procurar, rapaz. Ontem eu acho que eu não escutei direito. Mas tá aqui. Estelita Pinheiro, bom dia.
4: Bom dia, Luan. Tudo bem?
2: Tudo bem.
4: Luan, passa pra mim aquele hino de Lorena e Lívia. É, eu quero oferecer pra Alda, minha amiga, né, ali na 17. Ah. Ela diz que escuta o rádio, diz que escuta eu pedindo esse hino, né? E ela diz que gosta muito desse hino.
2: Que legal.
4: Então eu quero oferecer pra ela, né? Alda, ali na 17. Oferecer pra Divina, né? Que Divina também gosta muito desse hino ali no, uh-huh, no Planalto. Pra Ivonete, ali no Jardim Paraíso. É, e a filha dela, Patrícia, né? Manicure.
2: Sim.
4: Né? E todos que gostaram do hino. Quero oferecer também pra Paulo Brasil, né? E Verônica, né?
2: Uhum.
4: Pro Agil Vaz e Poliana Modas.
2: Sim.
4: A Lúcia ali no Jardim Paraíso. E todos que gostaram do hino. Fique com Deus, Luan. Deus continua abençoando a cada um de nós, né?
2: Amém. Tudo em dobro pra você, minha amiga Estelita. Uma alusão pra galera aí do Jardim Paraíso. Pra quem tá conectado aí, pra todo mundo Cascalheira também, tá bom? Já toco pra você essa música, Estelita. Olha, Estelita, ontem eu vi você, hein? Ontem eu vi você comemorando o aniversário de alguém da sua família. Passei ali, vi você batendo parabéns. Toda arrumadona, Estelita, rapaz. Morenona bonita. Alô, Fábio Leite. Instinto Animal. Zé Henrique Gabriel. Essa é pra você. Aumenta esse teu rádio aí, viu?

0: Esse é o nosso Alô Berocan, minha amiga Estelita, respondendo aí que eu falei que vi ela.
1: Ô, Luan, obrigada, muito obrigada. Que coisa boa, né? É alguém achar a gente bonito, mesmo que não seja, mas a gente fica muito satisfeito.
0: Você é bonita assim, mulher.
1: Né? Muito obrigado, Luan. Pois
0: nada.
1: É, Luan, é aniversário do meu neto. Aham. Nós fomos lá para o Nego Velho, né? E cantamos parabéns para ele ali.
0: Bacana.
1: Então tá bom, Luan, muito obrigado.
0: Show de bola, Estelita. É isso aí, tem que sair para comer, se divertir. Olha, minha amiga Vander Lúcia Pinheiro, do Vila Nova, tá aqui também. Bom dia.
2: Olá, Luan. Bom dia, bom dia.
0: Bom dia.
2: Como é que você está?
0: Tô bem.
2: Ei, minha tia querida, do meu coração. Lhe amo muito. Mas você errou. A Lúcia não... Eu acredito que seja eu, né? A Lúcia do Vila Nova.
0: Ah, eu errei.
2: Muito, muito, muito obrigado. Eu falo, Luan, que a minha nega é belíssima.
0: Sim.
2: Teve uma festa de outro aniversário que eu ia pra essa e minha tia, ela tá belíssima.
0: É bonita.
2: É, Luan, se você
0: puder. Os negros são bonitos, não tem como, tem um brilho, é diferente.
2: Já toca pra mim uma música com Léo Magalhães, ofereci pra Estelita, pra Ivonete, pra todos que curtir, tá? Tchau, tchau, fico com Deus.
0: Beleza, Léo Magalhães, deixa eu ver se eu acho aqui, Léo Magalhães, oi, né? Deixa eu ver se eu acho aqui ligeiro. Vai deixar pra depois, hein? Depois dos comerciais a gente toca pra você, Léo Magalhães, tá bom? Uma alusão pra minha amiga Divina no Planalto. Já, já escuto você, tá bom? Porque chegando agora, Yasmin Santos.

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1: Em Rio Maria, 11:21.
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1: Essa é boa. Alô, Divina.
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3: Alô, meu amigo Paulo César, pancada, já chegou chegando. Dedicando aquele alô especial pra galera. Olha, Paulo, você pediu o Ryan Online, Only You. Não temos aqui, mas vou tocar uma top pra você, que eu sei que você é fã. Zezé de Camargo e Luciano, Amor Incandescente.

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1: Hora certa, 11:41.

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1: Essa aqui vai pro Hylon, ele que oferece pra sua tiazinha do Parque da Liberdade. Ele diz que ama ela bastante. O nome dela é Maria Aparecida, lá do Parque da Liberdade. Alô, Hylon, chegando Zé Vaqueiro. Volta comigo, bebê.

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8: 11:58.
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1: 12:25. 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
1: 12:57.
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muito boa tarde. Boa tarde, cidade. Boa tarde, região. Cheguei chegando com tudo, meio atrasadinha, né? Mas estou por aqui pra fazer a festa com você no seu rádio, pra você que está aí sintonizado, né? Desde o programa Alvorada Sertaneja. Continua aí com seu radinho ligado em alto e bom som. Até as quatro a gente vai se fazendo companhia. Comecinho de mês, né? Eita, coisa boa. Quinta-feira, 1º de outubro de 2026. Ótima tarde pra você que está aí no trânsito, tá na cidade, tá aí no centro, tá me dando carona no seu carro, tá trabalhando, tá no horário de almoço, tá pegando carona aí através do rádio do vizinho. Excelente quinta-feira pra você. A tarde chegou e com ela a chance de fazer do resto do dia incrível. Simbora! Aumente o volume do seu rádio, já aciona aí o seu vizinho, a mamãe, o papai, o titi, a prima, o primo. Jéssica Oliveira já está no ar. Com muita música e informação, claro, aqui a diversão e a informação, elas andam juntas. Sanaberocan tá na boa, tá através do Radiosnet, tá aí através do nosso site www.radioberocanfm.com.br. Tá bom demais. Quem tá por aqui também já chegou chegando com tudo. Ela, né, que abrilha tudo, tá, chegou abrilhantando aqui o show da tarde, é a minha amiga Deusa, tá no centro da cidade. Então aí, aumente o volume porque eu cheguei, afinal eu já chego daquele modelo, né, fazendo a festa. 91055722 é o telefone aí pra sua participação, certo? E a gente começa a nossa programação com aquela mensagem motivacional, como todos os dias. Afinal, é comecinho de mês, mais um mês se inicia. Graças a Deus, né? Até aqui a gente chegou. E a palavra é gratidão. Outubro chegou e com ele chega também aquela oportunidade de olhar para a frente e dizer: eu ainda tenho muito para viver. Um novo mês começa, novas histórias, novos sonhos, novos caminhos. O que passou?

Fala companhia boa, tem Berocan FM 104,9, Jessiquinha Oliveira e mais um show da tarde, aumente o som. Outubro chegou e a nossa história hoje também ganha um novo capítulo. Deixe a alegria fluir e sintonize sempre em 104,9, J Quest, dias melhores.

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1: Berocan, sua amiga de verdade, 1h22.
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0: 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Cantou aí, Júlia B, menina solta. Alô, Deusa, muito boa tarde, tudo jóia?
1: Jéssica, boa tarde, como é que você tá? Princesa, tudo bem com você?
0: Tudo jóia.
1: Princesa, eu estou passando aqui só para desejar uma boa tarde, um bom trabalho. Que Deus abençoe você, que Papai do Céu derramar muitas bênçãos no seu coração.
0: Amém.
1: Boa tarde, Priscila.
0: Ótima tarde, um beijão grande pra você. Quero mandar um alô aqui também pro meu amigo lá no Ceará, acompanhando Show da Tarde. É o Aldenis. Alô, meu amigo Dandan, João Paulo também. João Paulo, eu esqueci, não sei se é no Piauí, não sei. Vamos de Vale a Pena Ter Saudade? Com Titãs é preciso saber viver. 1:33 na melhor. Olha só, É Preciso Saber Viver é um dos maiores clássicos da música brasileira, reconhecido por sua mensagem atemporal sobre escolhas, maturidade e resiliência. Embora a versão dos Titãs, lançada em 1998, seja uma das mais famosas, a canção tem uma história rica que atravessa gerações. A música foi escrita em 1968 pela dupla de ouro da Jovem Guarda, Roberto Carlos e Erasmo Carlos. A inspiração original veio da canção It's Over, do cantor norte-americano Elvis Presley. A primeira banda a gravar a faixa foi os VIPs, mas ela se tornou um grande sucesso nacional quando o próprio Roberto Carlos a lançou em seu álbum em 1974. A música estourou nas rádios de todo o país, alcançando o topo das paradas e integrando a trilha sonora da novela Pecado Capital da Rede Globo em 1999 e venceu o prêmio Multishow de Música do Ano. Vamos então conferir Titãs, É Preciso Saber Viver.

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Beruga, sua amiga de verdade, agora 1h51, Mari Fernandes, telefone sem fio, chegando mais um Vale a Pena Ter Saudade. A gente traz agora com Daniela Mercury, A Primeira Vista. 91055722 é o telefone aí pra você já vir pra cá, mandar aquele alô pra aquela pessoa especial, pra aquela pessoa que você sabe que está aí com o radinho ligado, no centro, nos setores da nossa cidade. Olha só, contrata-se funcionária doméstica, experiência em cozinhar, passar roupas e organização da casa em geral. Interessados, entrar em contato no 99168-2242. 99168-2242. Vamos então de Vale a Pena Ter Saudade e logo após tem Jorge Mateus, Enquanto Houver Razões.

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8: 2:03.

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0: E claro, a gente fica muito feliz, né? Muito obrigada pela audiência, pela preferência. Esse é o seu
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0: Show da Tarde, hein? Eita, é forte, Brasil. Olha só, boa tarde, minha amiga Jéssica, que é o neto da Fazenda Três Maria. Manda uma música de Eduardo Costa pra nós aqui. Muito obrigado, Jéssica. Eu que agradeço. É o neto da Fazenda Três Maria. Ele é fanático, né? Das músicas de Eduardo Costa. Hoje, então, 1º de outubro de 2026, abraçando todos os aniversariantes desse dia. Hoje é dia, olha só, hoje é dia do vereador, dia do representante comercial e dia também mundial do vendedor, certo? Vamos agora trazer sucesso com Marília Mendonça perto de você. 91055722 é o telefone aí pra você já vir pra cá, compartilhar a sua tarde, seu momento especial, pedir a sua música, mandar aquele alô especial também. Falando em alô, alô pro meu amigo Genedilson, alô Fernando, Oziel, Cláudio, Aleninha, Lurdinha, Terezinha, Concita, Zilda. É, muita gente sintonizada, ligadas aqui no Show da Tarde. Alô também pro meu amigo no centro da cidade, não posso esquecer dele, né? Oi, Valdeir, ótima tarde pra você. Olha só, 2h13, alunos de uma escola particular de Salvador, na Bahia, emocionaram o público ao prestar uma homenagem a Marília Mendonça durante uma apresentação de dança. O vídeo da performance, publicado no último domingo, repercutiu nas redes sociais. Durante a apresentação, os estudantes usaram figurinos e elementos que remetiam à cantora, além de dançarem ao som de um remix com músicas e falas de Marília Mendonça. Alô também pra Rejane. Tá ligada, né, Rejane? Ótima tarde pra você. Marília Mendonça perto de você, logo após, tem Marília Mendonça, como faz com ela.

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1: Verocan, sua amiga de verdade, 2h23.
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0: Fique com a gente, tá bom demais aqui no Show da Tarde.

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32. MC Bruninho, Jogo do Amor, Eduardo Costa, Imagina Eu. Daqui a pouquinho tem mais Vale a Pena Ter Saudade. E o Vale a Pena é com Ana Vilela, Trem Bala. Tô ligadinha também na Beirocan. É a Rejane. Valeu, menina. 91055722. Venha pra cá compartilhar sua tarde, seu momento especial. Até às 4, Jessiquinha Oliveira te fazendo companhia.

0: propaganda eleitoral gratuita no rádio e na TV termina nesta quinta-feira. A veiculação começou em 28 de agosto e incluiu programas e inserções com propostas de candidatos, partidos, federações e coligações. A propaganda eleitoral gratuita no rádio e na televisão termina nesta quinta-feira, 3 dias antes do primeiro turno das eleições de 2026. A veiculação começou em 28 de agosto e incluiu propagandas e inserções com propostas de candidatos, partidos, federações e coligações. Também se encerra hoje o prazo para comícios e utilização de aparelhagem de sonorização fixa, permitidos até a meia-noite. 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
0: 2h42.
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aí o sucesso com Marcelo e Rayane Pense, 2h52. Alô, Carla e Yasmin, ótima tarde pra você, acompanhando aqui o Show da Tarde através do aplicativo Radiosnet. Pedindo aí o sucesso Tic Tac. Quem tá por aqui também é a Fabiana, pedindo sucesso com Felipe e Rodrigo. Toco pra você daqui a pouquinho. Alô, meu amigo Felipe, muito boa tarde. Tudo jóia, menino? Pedindo aí um sucesso com Matheus e Cauã, Ilusão de Ótica, oferecendo pra todos que estão aí na sintonia do Show da Tarde. Agora 2h52.

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acompanha o sucesso com Lene Bandeira, Nego Lindo. Daqui a pouquinho tem Tarde Sertaneja, o melhor do sertanejo raiz, com Gilson Alves. Natanzinho Lima, até quando, hein? Ótima quinta-feira pra você.

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Agora 3h31. Marília Tavares, quero ser o seu amor. Olha só, contrata-se funcionária doméstica, experiência em cozinhar, passar roupas e organização da casa em geral. Interessados, entrar em contato pelo 991-68-2242. 991-68-2242. Tá na Beirocan, tá na boa, muito bem sintonizado, muito bem conectado. Daqui a pouquinho tem Gilson Alves, viu? Com o melhor do sertanejo raiz. Victor e Léo, não me perdoei.

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6: Oi, agora 3:44.
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0: Fique com a gente, tá bom demais aqui no Show da Tarde.
1: Tá bom demais aqui no Show da Tarde. Já chegou o último bloco musical do nosso Show da Tarde, agora 3h45. Tribo da Periferia, Imprevisível.

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Agora 3h51 na melhor. Conferiu aí DJ Ney Coraci, melhor centro. E por aqui a gente finaliza a nossa programação. Muito obrigada pela audiência, pela preferência, né? Tá chegando Gilson Alves. Mais uma tarde vai ficando para trás. E junto com ela ficam as músicas, as palavras, os sorrisos, as lembranças e principalmente a sua companhia. Talvez você tenha ligado o rádio hoje enquanto trabalhava, enquanto dirigia, enquanto cuidava da casa ou simplesmente porque precisava de alguém do outro lado para fazer um pouco de companhia. E se de alguma forma nossa programação conseguiu deixar o seu dia mais leve, então todo o nosso trabalho já valeu a pena. Que você nunca se esqueça, há dias difíceis, há momentos em que a gente pensa em desistir, mas sempre existe um novo amanhã, né, esperando para nos lembrar que a história ainda não terminou. Então, se hoje o seu coração estiver cansado, descanse, mas não desista. Se alguma coisa não deu certo, respire fundo. Talvez Deus esteja apenas preparando um caminho diferente. E se você está vivendo um momento feliz, aproveite, agradeça, abrace quem você ama, porque são esses pequenos momentos que um dia se transformarão nas nossas maiores lembranças. Certo? Jéssica Oliveira, ficando por aqui. Muito obrigada por escolher a Rádio Berocan para te fazer companhia, para alegrar o seu dia. E amanhã estou de volta com você. Amanhã é sexta-feira, né? Então, tchau, tchau. Fiquem todos com Deus. Tô indo nessa. A gente finaliza com Fernandinho Galileu.

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1: 3:58.
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1: Ótima tarde, 4:02. Tô chegando pra você no Tarde Sertaneja. Boa quinta. Hoje é 1º de outubro, ano 2026. Tudo de bom na sua tarde. O melhor sertanejo tá no ar a partir de agora. Alan e Aladim abre muito bem.
3: No estado...

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2: Simbora então, aqui na sua rádio, tarde boa, viu, gente?

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1: Tá certo, gente querida. Agora 4:21.
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0: tudo e muito mais, tá aí. Raízes Sertaneja tá em modão, modão, modão. Empenho Prisioneiro, Lio e Léo.
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Son Prohibida. Muito bem, um clássico na voz do Bruno Marrone. Grito de alerta.

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1: Tarde Sertaneja, 4:41, a hora certa.
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obrigado. Olhos de Luar, tá aí Christian Ralph, meu amigo Jessé em Grajaú, Maranhão. Ouvindo pela internet também o Washington Luiz. Tudo bem, 27 anos, sempre. Esperança Daniel.

0: 5 horas em ponto, hora certa. Oficial de Brasília. Leite e Camargo, fechando a nossa primeira hora desta quinta-feira. Daqui a pouquinho tem um apoio cultural. As orações, aliás, a oração com o Padre Reginaldo Manzotti. Depois a gente volta com muito mais pra você.
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3: Boa tarde, queridos filhos e filhas. Seja bem-vindo ao mês de outubro, mês das missões, e hoje, dia de Santa Teresinha do Menino Jesus. Ela que prometeu passar o seu céu implorando a Jesus uma chuva de bênçãos sobre nós. Santa Teresinha do Menino Jesus, rogai por nós, em nome do Pai, do Filho e do Espírito Santo. Amém. Senhor Jesus, eu quero ser verdadeiramente cristão. E para isso, peço, Senhor, a graça especial e particular de viver como vivestes, de amar como amastes, de sentir como sentistes. Senhor, dai-me pleno conhecimento do que fizestes neste mundo, como agistes diante dos pecadores, das armadilhas. Senhor, que eu possa ter esta presença tão forte em minha vida, que quando eu passar pelos problemas, eu possa agir segundo a tua vontade. Amado Jesus, eu me recomendo nesta tarde. Tirai de mim a lógica humana, do consumismo, do capitalismo, essa lógica do mundo, do ter, do prazer e do poder, e coloque em mim valores que brotam dos teus santos evangelhos. Senhor Jesus,

no final desta tarde. Eu me recomendo à Santa Mãe de Deus, Nossa Senhora. Me recomendo por intercessão de Santa Teresinha do Menino Jesus. Me recomendo por intercessão dos arcanjos Miguel, Gabriel, Rafael. Ave Maria, cheia de graça, o Senhor é convosco. Bendita sois vós entre as mulheres, e bendito é o fruto do vosso ventre, Jesus. Santa Maria, Mãe de Deus, rogai por nós, pecadores, agora e na hora de nossa morte. Amém. Santa Maria, dai-me viver a palavra de Deus de tal forma que o meu pensar, o meu agir e o meu querer esteja em tudo de acordo com teu filho Jesus. Mãe, dai-me docilidade à palavra de Deus e, como fruto deste Espírito Santo em mim, eu possa de fato ter a Bíblia na mão, palavra de Deus no coração e os pés na missão. Nossa Senhora, dai-me a graça de viver esta palavra de nosso Senhor Jesus Cristo, proclamá-la assim, às vezes por palavras, mas que na maioria das vezes seja pelo exemplo de minha vida. Nossa Senhora, junto a teu filho, interceda por nós.

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1: 5:05.

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7: 5:23.
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0: Tudo bem? Tá aí a sua rádio, é tudo e muito mais, hein? Pra você ligado, que bom! Demais, hein? Viu, gente?
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1: 5:41.
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Muito bem, gente que ouve a gente, como diz meu amigo Manu do Carmo, da Rádio TRFM de Araguaína, Tocantins. Gente, o Gilson Alves vai fechando por aqui, descansar mais cedo, viu? Ah, hoje e amanhã estou cobrindo a Marlete no horário das 8 às 10, tá bom? E a gente chega cedinho, toma aquele cafezinho aqui, Café J Neto, e já prepara aí a playlist com as melhores músicas e, claro, atendendo o seu áudio, seu alô, a sua participação dentro da nossa programação. Cidade inteira ligada. Valeu, gente. A rádio que presta realmente utilidade pública, prestação de serviço, informação com credibilidade e responsabilidade na equipe de jornalismo. Tá bom, gente? O abraço do Gilson Alves, locutor da saudade. Abraço, meu irmão Thales Negromonte. Tudo de bom. Deus ilumine você, sua esposa, sua filha. Um abraço, J. Neto, Marlete Calguel da Rádio Senhor Reis. Um abraço. Minha amiga Jéssica, obrigado pelo carinho. Meu amigo Adail, locutor das emoções do Domingão, meu amigo Luan Rocha, o cara da voz grave, beleza? Então, gente, valeu Brasil, valeu, volto amanhã às 8 horas no Frequência com muito pop, muito hits, muito lançamento, e às 4, fechando tarde da sexta-feirona, viu, gente? Um abraço, gente.

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1: 5:57. 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
1: O anjo do Senhor anunciou a Maria.
2: E ela concebeu do Espírito Santo.
1: Ave Maria, cheia de graça, o Senhor é convosco. Bendita sois vós entre as mulheres e bendito é o fruto do vosso ventre, Jesus.
2: Santa Maria, Mãe de Deus, rogai por nós, pecadores, agora e na hora de nossa morte. Amém.
1: Eis aqui a serva do Senhor.
2: Faça-se em mim segundo a vossa palavra.
1: Ave Maria, cheia de graça, o Senhor é convosco. Bendita sois vós entre as mulheres e bendito é o fruto do vosso ventre, Jesus.
2: Santa Maria, Mãe de Deus, rogai por nós, pecadores, agora e na hora de nossa morte. Amém.
1: E o Verbo se fez carne
2: e habitou entre nós.
1: Ave Maria, cheia de graça, o Senhor é convosco. Bendita sois vós entre as mulheres e bendito é o fruto do vosso ventre, Jesus.
2: Santa Maria, Mãe de Deus, rogai por nós, pecadores, agora e na hora de nossa morte. Amém.

0: cristão nunca pode andar chateado nem triste. Quem ama Cristo é uma pessoa cheia de alegria e que irradia alegria. Papa Francisco.
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0: Em nome do Pai, do Filho e do Espírito Santo.
1: Amém.
0: Vinde, Espírito Santo, enchei os corações dos vossos fiéis e acendei nele o fogo do vosso amor. Enviai o vosso Espírito e tudo será criado. Renovarei a face da terra. Oremos, ó Deus que instruíste os corações dos vossos fiéis com a luz do Espírito Santo. Fazei que apreciemos retamente todas as coisas, segundo o mesmo Espírito, e gozemos sempre da sua consolação, por Cristo Senhor nosso.
1: Amém.
0: Amém. Jesus, Mestre Divino, que chamaste os apóstolos a vos seguirem, continuai a passar pelos nossos caminhos, pelas nossas famílias, pelas nossas escolas, e continuai a repetir o convite a muitos de nossos jovens. Dai coragem às pessoas convidadas, dai força para que vos sejam fiéis, como missionários leigos, diáconos, padres, consagrados e consagradas, para o bem do povo de Deus e de toda a humanidade.
1: Amém.
0: Amém. Também neste momento nós vamos fazer a oração da coleta, a oração do dia. Possa você também fazer aí um pedido muito especial para Deus. Colocar alguma coisa que você quer neste momento, nesta oração da coleta. Ó Deus, que preparais o vosso reino para os pequenos e humildes, fazei-nos seguir confiantes o caminho de Santa Teresinha do Menino Jesus, para que por sua intercessão nos seja revelada a vossa glória eterna, por nosso Senhor Jesus Cristo, vosso Filho, que é Deus e convosco vive e reina na unidade do Espírito Santo, por todos os séculos dos séculos.
1: Amém.
0: Amém. Boa noite para todos os ouvintes da Rádio Berocan FM, começando agora o programa Encontro com Deus. Este programa, meus irmãos, da Igreja Católica Nossa Senhora Aparecida, da cidade de Rio Maria, Pará, Brasil. Você é o nosso convidado especial para estar conosco até às 19 horas. Eu sou a Raimunda, estou aqui com a Angélica. Boa noite, Angélica.
1: Boa noite, dona Raimunda. Boa noite, povo de Deus. A paz de Cristo, amor de Maria.
0: A paz de Cristo, o amor de Maria para todos os ouvintes da Rádio Berocan FM. E vamos começar esse programa agradecendo a Deus por tudo que temos, tudo que somos, tudo que fazemos. Deus tem muitas coisas boas para nós, oferece, né? E dá sem pedir nada em troca. Tudo que temos, tudo que nós conquistamos hoje, sempre, foi Deus que permitiu, foi Deus que deu para cada um de nós. Por isso, vamos agradecer a Deus pelo dia que está terminando e a noite que está iniciando. Tudo que nós conquistemos hoje, nossa saúde, nossa paz, nosso trabalho, nosso dia de luta, juntamente com Deus na frente, né? Deus tem que estar primeiramente em todo lugar de nossas vidas, dos nossos trabalhos, em todos os sentidos. Por isso vamos agradecer a Deus pelo ar que respiramos, pelo nosso trabalho, nossas famílias, pela nossa saúde, pela nossa cidade de Rio Maria ser calma e maravilhosa. Vamos rezar hoje por tudo, né? Nós vamos rezar pela nossa cidade, nós vamos rezar pelos hospitais que tá com os doentes lá se recuperando, nós vamos rezar pelos médicos, enfermeiros, técnicos, motoristas de ambulância, nós vamos rezar hoje por você, por sua família, pela sua casa. Vinde, Espírito Santo, enchei os corações dos vossos fiéis e acendei nele o fogo do vosso amor. Temos que ter muito amor, né? Para fazer as coisas boas de Deus, para cumprimentar os nossos irmãos, para ir para a igreja, para e fazer uma visita. Temos que ir principalmente com o coração cheio do Espírito Santo e muito amor no coração. Por isso eu te convido a ficar conosco até às 19 horas e você também pode participar deste programa ligando no 991055722. Ligue, peça seu hino, diga para quem você quer rezar na hora da dezena do texto. Nós vamos ter o evangelho também. Você é o nosso convidado para conosco também partilhar o evangelho. E tantas outras coisas boas vai acontecer, e principalmente a sua ligação, seu áudio, sua mensagem. É um prazer muito grande ouvir seu áudio, ler sua mensagem, é com muito prazer. Por isso vamos iniciar este programa com muita alegria, com o primeiro hino de hoje, cuida da minha casa, Senhor, a pedido do seu Nicodemos ontem. Boa noite, seu Nicodemos. Boa noite, Parque da Liberdade. Tudo bom com vocês? Vamos ouvir? Cuida da minha casa, a pedido do seu Nicodemos ontem.

São 18h16. Quero mandar um grande abraço para você que está aí sintonizado na Rádio Berocan, ouvindo o programa Encontro com Deus. E agora nós vamos dar um alô aqui para nossas comunidades, comunidade da paróquia Nossa Senhora Aparecida. Vamos começando aí dando um alô, pedindo muitas bênçãos para a comunidade São João Batista no Vila Nova, São José Carpinteiro no Liberdade, Nossa Senhora de Nazaré no Maringá, São Pedro e São Paulo no Cascalheira, Irmã Dulce nas Casas Populares, São Miguel Arcanjo no setor Planalto, Nossa Senhora de Guadalupe no setor Chácara, Divino Pai Eterno no setor Remo, Nossa Senhora Aparecida no centro da nossa cidade, Nossa Matriz, que tem como padroeira Nossa Senhora Aparecida e vai começar sua festa sábado. Sábado começa a grande festa de Nossa Senhora Aparecida aqui em Rio Maria, e você é o nosso convidado especial para estar conosco durante essa linda festa. Serão 10 noites de muitas devoção, de muita missa bonita. Cada noite vai ter um padre. Temos a novena, começa dia 3 e termina dia 12, mas a novena vai até o dia 10. Dia 12 é o dia já da Nossa Senhora e outras atividades, né? Então, você terá aí 10 dias, né, de festa muito abençoada aqui em Rio Maria para você participar e venha vivenciar conosco essa linda festa. Também vamos mandar um grande abraço para as comunidades rurais, fazendas, sítio, chacras, BR, todos que moram nessas comunidades também, que Deus possa estar abençoando. Vila Verde 1 e Vila Verde 2, setor Alvorada 1, setor Alvorada 2, Sagrada Família 1 e Sagrada Família 2, que Deus possa estar habitando em cada uma dessas comunidades e livrando de todo mal. Jesus, passe por lá iluminando o caminho e essas comunidades, que Nossa Senhora Aparecida interceda também por cada uma. E agora nós vamos cantar parabéns para os aniversariantes, mas já dei uma olhada aqui, como dizimista não veio nenhuma nessa lista. Será que não tem dizimista de aniversariando hoje, do dia 28 até hoje, até domingo? Amanhã vou dar uma conferida, acho que veio errado essa lista de aniversariante, né? Porque não temos. Então, parabéns para todos os aniversariantes de hoje. Por aí afora tem muito dizimista de aniversariando nas outras cidades, noutras paróquias, noutras comunidades.

0: parabéns para você, que Deus te abençoe todos os aniversariantes de hoje, 1º de outubro de 2026, quinta-feira, dia de adoração ao Santíssimo. Você já foi adorar o Santíssimo hoje já? Hoje é dia de adoração. Hoje temos que ver Jesus, sentir Jesus, se aproximar de Jesus em adoração ao Santíssimo. Você ainda não foi? À noite, depois da missa, continua com a adoração. Você pode ainda, você ainda tem tempo, ainda tem essa oportunidade. Se você não tem tempo de ir durante o dia, depois da missa hoje, continua a adoração ao Santíssimo na Igreja Matriz. Hoje também tinha o padre com a confissão. Se você não se confessou, depois da missa também, ele costuma continuar também com a confissão, hoje, dia de quinta-feira. Então, grande abraço para você que está aí, trabalhando ainda, está saindo do seu trabalho, outros estão começando. Que Deus possa abençoar todos nós com ricas bênçãos. Precisamos de muita saúde, muita paz no nosso lar, na nossa vida, com nossos irmãos, na nossa igreja, nas nossas comunidades. Eita, coisa boa é viver em paz, com alegria uns com os outros, né? Então vamos ouvir mais uma música aí para todos os ouvintes. Qual é agora, Angélica?
1: Te amarei, Senhor, com Padre Zezinho.
0: Pedido. Te amarei, Senhor, com Padre Zezinho, a pedido do seu José Carlos ontem. Oi, seu José Carlos, tá aí seu hino. Te amarei com... Te amarei, Senhor, né? Te amarei, Senhor, com o Padre Zezinho, para todos os ouvintes, para o seu José Carlos e toda a sua família.

São 18h26. Mandar um grande abraço para você que acabou de ligar seu rádio. Está aí sintonizado na Rádio Berocan FM, ouvindo o programa Encontro com Deus. Gente, desculpa, eu olhei aqui, foi a lista errada de aniversário dos dizimistas. Temos dizimista aniversariando hoje, sim. Temos Andréia Elibão, hoje 1º/10, dia 1, né? Boa noite, Andréia, parabéns, feliz aniversário para você e toda a sua família junto na sua festa, será abençoada. Então, né, muitas bênçãos para você, ano de vida com saúde, parabéns, feliz aniversário, Andréia Elisbaum. Vamos ver quem é mais. Temos Odmi Pereira Mota também está aniversariando hoje. Parabéns, Odmi. Deus te abençoe grandemente. Boas festas com sua família e um feliz aniversário. Temos quem mais? Só esses dois mesmo. Então, parabéns, parabéns. Que Deus abençoe esses aniversariantes. E agora nós temos aqui uma santa, vamos ver rapidinho o que é que diz a santa aqui. Hoje é dia de Santa Terezinha do Menino Jesus. Né? Santa Terezinha, uma santa que morreu tão nova, né? Fez tanto e morreu tão nova. Importante tomar em consideração a Santa Terezinha, foi religiosa, carmelita, que viveu muito em pouco tempo. Colocou o amor no centro de sua vida, morreu com apenas 24 anos de idade. No dia 30 de setembro de 1897, mas comemora hoje, dia 1º, dia dela, né? Que Deus abençoe essa santa. O culto de Santa Terezinha é um dos mais populares no mundo inteiro. No Brasil são inúmeros as capelas, as igrejas, paróquias e mesmo catedrais dedicadas a Santa Terezinha. O seu caminho espiritual da simplicidade, da humilde, do amor vivido no cotidiano da vida é modelar para todos. Então, que Santa Terezinha do Menino Jesus, rogai por nós. E agora nós vamos aqui, o nosso evangelho de hoje está em João. Não. Nosso evangelho de hoje está em Lucas. Está em Lucas 10, 1 a 12. Evangelhos Lucas 10. 1 a 12, que você possa aí procurar sua Bíblia na sua liturgia diária e se preparar para a palavra de hoje, Lucas 10, 1 a 12. Agora, depois dos anúncios, nós vamos para a palavra de Deus. Então, vamos se preparar com a nossa Bíblia ou a liturgia.

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1: Esses eventos acontecem para arrecadação do dinheiro, né, para manter o Abrigo São José. 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

0: Proclamação do Evangelho de Jesus Cristo segundo Lucas.
1: Glória a vós, Senhor.
0: Naquele tempo, o Senhor escolheu outros 72 discípulos e enviou 2 a 2 à sua frente, a toda cidade e lugar onde ele próprio devia ir. E dizer-lhes: a messe é grande, mas os trabalhadores são pouco. Por isso, pedi ao dono da messe que mande trabalhadores para a colheita. Eis que vós enviou como cordeiro para o meio de lobos. Não leveis bolsa, nem sacola, nem sandálias. E não cumprimenteis ninguém pelo caminho. Em qualquer casa em que entrardes, dizei primeiro: a paz esteja nesta casa. Se ali morar um amigo da paz, a vossa paz repousará sobre ele. Se não, ela voltará para vós. Permanecei naquela mesma casa, comei e bebei do que tiverem, porque o trabalhador merece o seu salário. Não passeis de casa em casa, quanto entrardes numa cidade e fordes bem recebido. Comei do que vós servirem, curei os doentes que nela houver, dizei ao povo: o reino de Deus está próximo de vós. Mas quando entrardes numa cidade e não fordes bem recebido, saindo pela rua, dizei: até a poeira de vossa cidade, que se apegou aos nossos pés, saudemos contra vós.
1: Sacudimos
0: contra vós. No entanto, sabeis que o reino de Deus está próximo. Eu vos digo que naquele dia, Sandônia será tratada com menos rigor do que esta cidade. Palavra da salvação.
1: Glória a vós, Senhor.

0: Muito bem, meus irmãos, ouvimos a palavra, né? O evangelho de hoje, a escolha de Jesus enviou mais 72, né? E enviou bem enviado, né? Para a missão, para as missões, né? Curar, evangelizar. Muito o evangelho de hoje, ele ensina como nós devemos se comportar na nossa missão, né? Aprender, refletir na nossa missão. Jesus envia os discípulos 2 a 2. A missão não é solitária nem individualista. Os discípulos missionários se opõem na comunhão e no cuidado mútuo, enviados com simplicidade e completamente desarmados, como cordeiros no meio dos lobos. Seguem sem garantias humanas. Santa Teresinha viveu a missão no silêncio do Carmelo, pequena no gesto, imensa no amor oferecido pela igreja inteira. Assim, neste mês missionário, aprendemos que a unidade em Cristo não é teoria. Ela se constrói quando, unidos a Ele, colocamos a nossa vida a serviço, né? Colocamos nossa vida a serviço. Temos que ter compromisso, né, com as coisas de Deus, pegar amor, né, ter amizade com as coisas de Deus, o compromisso, a certeza daquilo que queremos ser na caminhada com Deus, queremos aceitar, né? Quando nos rebaixamos e aceitamos nossa pequenez, o Senhor encontra espaço para derramar sua caridade e fazer de nós os santos que deseja. Podemos então amá-lo nas coisas pequenas com a grandeza de amor dos mártires e dos maiores santos. Recorramos a Santa Teresinha e peçamos que faça chover sobre nós as rosas de graça divina, para que produzam abundantes frutos de amor e façam chegar a muitas almas a paz de Cristo e a proximidade do seu reino. Que Deus abençoe a todos nós. Louvado seja nosso Senhor Jesus Cristo.
1: Para sempre seja louvado.
0: Agora nós vamos para os nossos participantes. Ouviu o que eles estão falando?
1: Boa noite, Madi, Paz de Cristo, Amor de Maria.
2: Boa noite, Rádio Berocan. Boa noite, Dona Raimunda. Boa noite, Angélica. Estamos acompanhando o programa Encontro com Deus diretamente da MG Serralheria. E quero pedir saúde para o nosso coral mensageiros e para a tia Sueli. Manda no fim do programa a missão da Igreja de Arquidiocese de Goiânia. Um grande abraço, fiquem todos com Deus.
0: Grande abraço, Mádia, para você também. Que Deus te abençoe grandemente, você e sua família, na saúde, na alegria. E tudo de bom para você e uma boa noite.
1: Boa noite, Leonice, Paz de Cristo, Amor de Maria.
3: Boa noite, meus irmãos da Berocan, Paz de Cristo.
0: Paz de Cristo.
3: Que Deus possa estar abençoando a cada um de nós, né? E hoje eu quero pedir oração, né? Para Deus, Nossa Senhora Aparecida, pro Ítalo, que tá precisando de livramento, o Ítalo, pro meu filho, pro Divon, pro Suene, pro Beto, pro Luciano, pro meus netos, pro minhas netas, toda a minha família, que Deus possa estar abençoando a cada um. E quero pedir também oração pro seu Valdir, que tá em Uberaba, né? Internado, quero pedir oração pro Del Clemens, que tá fazendo tratamento, começou a fazer tratamento em Barretos. Que Deus possa estar abençoando ele a cada dia. Para vocês aí da rádio, para a minha família do Rio Maria, para minha família aqui de Frutal, para todos nós que precisamos de oração. Que Deus os abençoe. Fiquem com Deus.
0: Fique com Deus a senhora também, dona Leonice, de Frutal, Minas Gerais. Tudo de bom para a senhora. Suas intenções serão tão bem colocadas, né? A gente orando por todas elas juntas. Todo dia a senhora coloca sua família em oração, pedindo na presença de Deus, de Maria, para levar seu filho Jesus. Que Deus abençoe a senhora e tudo de bom e uma boa noite.
1: Boa noite, Deus, a paz de Cristo, amor de Maria.
4: Boa noite, Raimundinha. Boa noite, Angélica. Raimundinha, eu quero pedir oração, Raimundinha, para mim. Quero pedir oração para você, quero pedir oração para a Angélica, quero pedir oração para o seu Arlindo, quero pedir oração para os meus vizinhos. Boa noite, Raimundinho.
0: Boa noite, Deusa. Tudo de bom para você, seus vizinhos, seu Arlindo, saúde para ele, para você. E uma boa noite, muita paz para você no seu lar, viu? Boa noite, Deusa.
1: Boa noite, Zé Carlos, Pai de Cristo, amor de Maria. Boa noite, Pai de Cristo, oração pra mim e minha família. Toca uma música, A Casa é Sua.
0: Boa noite, seu José Carlos, tudo de bom pra você. Uma boa noite pra você e sua família, seus vizinhos. E tudo de bom, boa noite. E agora nós vamos rezar a dezena do texto por todas essas intenções colocadas pelos nossos ouvintes que acabaram aí de colocar suas intenções, seus pedidos, e a gente vai rezar juntinho por cada uma dessas intenções. E pela sua intenção que você está bem no pé do rádio aí, colocando no seu coração, que Maria possa ouvir, atendê-la, levar seu filho Jesus. A gente recebe muitas graças, né, através de Maria. Ela leva nossos pedidos, nossas súplicas, seu filho Jesus Cristo, e nós somos atendidos graças a Deus. Então vamos rezar com muita fé, muita devoção, para que possamos aí receber nossas graças, nossos livramentos de tudo que é ruim. Eu rezo pela minha família, pela família da Angélica, pela sua família. Você que está aí ouvindo o programa Encontro com Deus, também a gente vai rezar por você. Fique conosco rezando, pegue seu texto, reze conosco aí caladinho, com os lábios proclamando, mas que nós possamos rezar com amor, com carinho e com devoção. Vamos rezar por todos. No início já falei por quem nós ia rezar hoje no programa, e que cada palavra que eu disse, cada pedido no início do programa, agora nós vamos rezar por cada um, né? Vamos rezar pelo nosso festejo, que já vai começar sábado, pelo nosso padre Joaquim Teixeira, e enfim, por todos nós que estamos aí em movimento, se mobilizando para que esse festejo aconteça bonito, né? E por todas aquelas pessoas também que vêm nos visitar, pelos padres que estão convidados, e vão vir cada noite um padre, né, para celebrar conosco. Também que Deus possa trazer eles, cada um, com muita segurança, com muito amor e saúde, muita paz. Por todos que vêm nos visitar também na nossa igreja, no nosso festejo, que Deus traga com saúde, paz e alegria. Pai nosso que estais no céu, santificado seja o vosso nome, venha a nós o vosso reino, seja feita a vossa vontade, assim na terra como no céu.
1: O pão nosso de cada dia nos dai hoje, perdoai as nossas ofensas, assim como nós perdoamos aqueles que têm ofendido. Não deixeis cair em tentação, mas livrais do mal. Amém.
0: Ave Maria, cheia de graça, o Senhor é convosco. Bendita sois vós entre as mulheres. Bendito é o fruto do vosso ventre, Jesus.
1: Santa Maria, Mãe de Deus, rogai por nós, pecadores, agora e na hora de nossa morte. Amém.
0: Ave Maria, cheia de graça, o Senhor é convosco. Bendita sois vós entre as mulheres. Bendito é o fruto do vosso ventre, Jesus.
1: Santa Maria, Mãe de Deus, rogai por nós, pecadores, agora e na hora de nossa morte. Amém.
0: Ave Maria, cheia de graça, o Senhor é convosco. Bendita sois vós entre as mulheres. Bendito é o fruto do vosso ventre, Jesus.
1: Santa Maria, Mãe de Deus, rogai por nós, pecadores, agora e na hora de nossa morte. Amém.
0: Ave Maria, cheia de graça, o Senhor é convosco. Bendita sois vós entre as mulheres. Bendito é o fruto do vosso ventre, Jesus.
1: Santa Maria, Mãe de Deus, rogai por nós, pecadores, agora e na hora de nossa morte. Amém.
0: Ave Maria, cheia de graça, o Senhor é convosco. Bendita sois vós entre as mulheres. Bendito é o fruto do vosso ventre, Jesus.
1: Santa Maria, Mãe de Deus, rogai por nós, pecadores, agora e na hora de nossa morte. Amém.
0: Ave Maria, cheia de graça, o Senhor é convosco. Bendita sois vós entre as mulheres. Bendito é o fruto do vosso ventre, Jesus.
1: Santa Maria, Mãe de Deus, rogai por nós, pecadores, agora e na hora de nossa morte. Amém.
0: Ave Maria, cheia de graça, o Senhor é convosco. Bendita sois vós entre as mulheres. Bendito é o fruto do vosso ventre, Jesus.
1: Santa Maria, Mãe de Deus, rogai por nós, pecadores, agora e na hora de nossa morte. Amém.
0: Ave Maria, cheia de graça, o Senhor é convosco. Bendita sois vós entre as mulheres. Bendito é o fruto do vosso ventre, Jesus.
1: Santa Maria, Mãe de Deus, rogai por nós, pecadores, agora e na hora de nossa morte. Amém.
0: Ave Maria, cheia de graça, o Senhor é convosco. Bendita sois vós entre as mulheres. Bendito é o fruto do vosso ventre, Jesus.
1: Santa Maria, Mãe de Deus, rogai por nós, pecadores, agora e na hora de nossa morte. Amém.
0: Glória ao Pai, ao Filho e ao Espírito Santo.
1: Como era no princípio, agora e sempre. Amém.
0: Ó meu Jesus, perdoai-me, livrai-me do fogo do inferno. Levai as almas todas para o céu. E socorrei-me, principalmente aquelas que mais precisar da vossa misericórdia. Ó Maria concebida sem pecado,
1: rogai por nós que recorremos a vós.
0: Sagrado coração de Jesus, fazei os nossos corações semelhante ao vosso. Mas eu vou ouvir mais uma música, né? Qual é ela agora? A casa é sua, pedido do seu José Carlos. Boa noite, seu José Carlos. E essa música também vai para todos os ouvintes que passaram aí essa hora juntinho conosco, ouvindo o programa Encontro com Deus. Esse hino também é para você. A casa é sua.

São 18h53. Um grande abraço para você que está aí ouvindo o programa Encontro com Deus. E agora nós vamos ouvir o hino do Madjé. Como é o nome do hino? Ouvi o hino do Madjé que ele pediu lá de Frutal, Minas Gerais, oferecendo para todos os ouvintes. E que Deus possa abençoar também o Madjé. Boa noite, Madjé. Vamos agora ouvir seu hino. Missão da Igreja para o Madjé e toda a sua família.

0: 8:56. Agradecer a Deus por mais uma edição do programa Encontro com Deus ter acontecido juntamente com todos os ouvintes. Boa noite para você que acompanhou o programa Encontro com Deus. Muito obrigado a todos que ouviu, que aceitou dentro da sua casa, né? Permitiu aí o som da Rádio Berocan FM entrar e você acompanhar o programa Encontro com Deus. Amanhã eu e a Angélica estaremos de volta, se o Anderson não vier, eu e ela viemos, né? Então, que Deus possa abençoar a todos, dando uma boa noite. Estivemos unidos e sempre estaremos. Em nome do Pai, do Filho e do Espírito Santo.
1: Amém.
0: Amém.

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1: Boa noite, 1º de outubro, começo do mês, mês abençoado, mês do Círio de Nossa Senhora de Nazaré. Tá tudo certo então, né? Vamos começando aí nosso passeio, o Vitrine Liberal de hoje.
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1: Então, a gente começa a rodar aí juntos, ouvindo o som no toca-fita. Eu sou dessa época, é bom. Quem tava lá sabe como era bom. Vamos começando aí a viagem com o Marcos Sabino e a música Reluz, lá de 1982. Liberal, boa noite pra você.

0: As meninas só querem se divertir muito bem, por que não, né? Elas mandam Cyndi Lauper no som da Liberal. Girls Just Wanna Have Fun. Teve Dalto, teve Ahá, teve Marco e Sabino. E tem você comigo. Boa noite, turma aí de Cametá. Oi, Cametá, tudo bem? Pessoal de Castanhal, turma de Souri, aqui Belém do Pará. E todo mundo na internet também com a Liberal. Obrigado pela companhia.
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0: Então, vamos ver como é que tá o trânsito aqui, se melhorou, deixa ver. Olha, melhorou mais ou menos, né? Então, continua intenso o trânsito ali, por exemplo, na José Malcher, tá? Mesma situação que você tem aqui na 14 de março. Na Generalíssimo Deodoro, tem mais, peraí que tem mais aqui. Alcindo Cacela, trânsito bem pesado por enquanto, né? A mudança foi pouca, de meia hora atrás para cá. 3 de maio também com trânsito difícil. Alberto Barroso apresentando também ao longo do seu percurso engarrafamento, principalmente a partir ali da Doutor Freire, aliás, da Júlio César em diante, né? Júlio César para frente ali, Doutor Freitas, melhor dizendo, tem com trânsito, apresenta o trânsito bem difícil na Almirante Barroso. Deixa eu ver como é que tá para cá. Essa aqui qual é? Deixa eu ver qual é essa aqui que tá. Ah, Júlio César, muito bem. Olha, a partir do elevado Daniel Berg, sentido aeroporto, trânsito totalmente engarrafado na Júlio César. Vamos ver como é que tá aqui a Pedro Álvares Cabral. Pelo Waze, por enquanto, trânsito lento, porém fluindo na PAC. Deixa ver agora aqui Augusto Montenegro, mesma situação, trânsito lento para quem vai lá para Icoraci, porém fluindo sem grandes dificuldades. A Mário Covas, por outro lado, já tem um trânsito bem intenso, né? Em boa parte aí da sua extensão, inclusive para quem vem lá de baixo pela João Paulo II. Portanto, paciência para quem vai ter que pegar aí o caminho da Mário Covas. Deixa ver agora a BR-316. Vamos dar uma olhadinha. Para quem vem para a capital, vai encontrar aí um trecho de lentidão ali. De engarrafamento, né? De engarrafamento, melhor dizendo, depois da alça viária para cá. Para quem vai sair da capital, sem grandes problemas, a rodovia federal BR-316.
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Boa noite, juntos, eu sou Carlos Alberto te acompanhando, são 7:34 aqui na Liberal, vamos curtir essa aqui que todo mundo conhece, mas em uma outra versão que ficou muito boa. Tô falando aí do som da Legião Urbana, Tempo Perdido, numa versão bem bacana com Victor Senna, vamos curtir juntos aqui, Liberal FM.

1985, se não me engano, Baltimore com Tarzan Boy. Que tempo bom, maravilhosos, insubstituíveis anos 80, hein? Pode gravar essa do Casa Alberto aí, que tem tanta coisa boa. Por exemplo, teve o Vitor Sena que trouxe de volta o som da Legião, Tempo Perdido, que começou esta sequência. E a gente vai ficando por aqui, porque tá vindo a última aí, essa vamos descer mais ainda, lá pro final dos anos 70. Finalzinho da Disco Music, época das discotecas, vamos chamar as frenéticas com Dance Days. O ano foi 1978 para fechar a programação, já em clima de fim de semana. Vamos lá, curta aqui na Liberdade.

finalzinho do Vitrine Liberal desta quinta-feira, 1º de outubro, abrimos o mês, que bom. Amanhã a gente tem um novo encontro, amanhã sexta-feira, vamos se encontrar por aqui, tá fim? Então bora, todo mundo junto e misturado, assim que eu gosto. Aquele abraço do Casal Alberto, daqui a pouquinho tem a Voz do Brasil, depois da Voz do Brasil, meu amigo Barriere Ramon chega com Good Times e amanhã novamente.

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2: Boa noite, Liberal, 7:56. 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
1: 8 horas.

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1: 8:42. 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